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0: boa noite. São 2 horas.
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0: Bom dia, são 5 horas.
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0: Bom dia, são 6 horas.
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0: Bom dia, são 10 horas.
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0: Boa tarde, são 13 horas.
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